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1: Non importa. Charlie 13, Charlie 14 status.
2: Oh.
1: 13 status. Tango 13 status.

0: Peraí, pega o Drake.
1: Peraí, foi 6 com.
2: Sinalizamos 6. Deu o Van, observer.
1: Bem, foi 3 com.
3: Falta a observer alta.
1: Bem, foi 4 com.
0: Leave it 210 sir.
4: I'm at 210.4.
0: True.
1: 10-4.
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0: Alpha 4, 10, so.
4: Alpha 4, 10, 4.